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minutos vamos concentrar-nos numa das mais fascinantes editoras independentes da história do jazz, a Strata East. A música que acabamos de ouvir foi Prayer to the People, do saxofonista Clifford Jordan, e serve-nos de porta de entrada para Strata East Sonic Liberation, uma compilação que recupera alguns dos momentos fundamentais de um catálogo que nasceu em Nova York no início dos anos 70 e que se tornou, desde então, quase lendário. A Strata East foi fundada em 1971 por dois músicos, o trompetista Charles Tolliver e o pianista Stanley Cowell. Os dois tinham-se conhecido alguns anos antes, em 67, quando faziam parte do quinteto de Max Roach, e acabariam por voltar a encontrar-se num projeto liderado por Tolliver, Music Incorporated. Foi precisamente uma gravação da Big Band de Music Incorporated, feita em 1970, que esteve na origem da editora. Tolliver tentou encontrar quem publicasse o disco, mas as editoras não mostraram interesse. Uma Big Band dirigida por dois músicos que ainda não eram propriamente nomes estabelecidos não parecia, naquele momento, uma aposta comercial muito atraente. A resposta de Tolliver e Cowell foi bastante simples. Se ninguém queria editar aquela música, teriam de aprender a fazê-lo, eles próprios. E é importante perceber que a Strata East não nasceu inicialmente com a ambição de se transformar numa grande casa para o jazz independente. Tolliver e Cowell queriam, antes de mais, encontrar uma maneira de publicar a própria música e manter o controle sobre aquilo que faziam. Mas rapidamente...

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0: 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Até a próxima. Até a próxima.
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2: O hip-hop aproximou-me dos bairros desde miúdo. E uma coisa que ainda hoje sinto é que só quando lutamos com as mesmas oportunidades e com as mesmas armas é que as coisas aqui vão mudar realmente.

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São 8 horas. 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

0: 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São 9 horas.
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1: Bom dia, são 10 horas no continente e Madeira, 9 nos Açores.
2: Os fogos no Alentejo estão em fase de resolução. Cabo Verde, mais de 2 dezenas de pessoas morreram num despiste de autocarro que transportava crianças. 4 pessoas foram mortas em ataques israelitas no sul do Líbano.
1: Agora estão 19 graus no Porto, 21 em Coimbra, 26 em Lisboa, 30 em Faro, nas ilhas Funchal e Ponta Delgada, com 24 graus. Notícias, edição de Miguel Soares.
2: Já vamos aos detalhes do acidente em Cabo Verde, que vitimou pelo menos 22 pessoas devido ao despiste de um autocarro que transportava alunos num passeio. Antes, os incêndios no Alentejo, ambos em resolução, adianta a Proteção Civil. As chamas na Serra de Ossa, em Estremoz, consumiram mato, pinheiros e eucaliptos. O alerta para o fogo tinha sido dado ontem ao final da tarde. Há quase 300 operacionais no local, apoiados por uma centena de viaturas e um meio aéreo, e procuram evitar reacendimentos. Um outro incêndio, uma hervideira, Ponte de Sores, distrito de Porto Alegre, que começou ontem à noite, está também em fase de resolução. No local estão ainda mais de uma centena de operacionais, apoiados por cerca de 3 dezenas de viaturas e 3 meios aéreos. As temperaturas elevadas vão manter-se. Há 7 distritos no país sob aviso amarelo do Instituto do Mar e da Atmosfera até às 9 da noite de amanhã, por causa do calor. Beja, Castelo Branco, Évora, Faro, Lisboa, Setúbal e Porto Alegre vão continuar com temperaturas a rondar os 40 graus. Mas em várias localidades de Aveiro e Vila Real, o calor foi acompanhado de granizo, chuva intensa e vento forte, um fenómeno raro que fez alguns estragos durante a noite. Antes, um coordenador da Proteção Civil Municipal de Albergaria à Velha, João Oliveira, conta que na Freguesia de Branca o mau tempo durou cerca de meia hora.
3: Na Freguesia da Branca, no lugar das Lajinhas, caiu um fenómeno que foi uma chuva intensa. Essa chuva trouxe granizo, com umas bolas de granizo até 3 centímetros. Associado a isso, ainda tivemos vento. Estas três condições provocaram alguns prejuízos em habitações, em veículos. Quer dizer que a partir das 20h30 nós começámos a receber os alertas, fomos para o local e a população diz que isto foi um fenómeno de mais ou menos 30, 25 minutos. Mas o que foi certo é que esta grande massa que caiu ali na zona provocou muitos danos por um período curto de tempo.
2: Apesar dos danos materiais, não há registro de feridos. Pelo menos 22 pessoas morreram esta noite em Cabo Verde. Em resultado, os despiste de um autocarro transportava alunos num passeio. Tudo aconteceu na Ilha do Fogo. Há ainda 18 feridos internados, crianças entre 6 e 11 anos, 4 das quais em estado grave, adianta a fonte oficial à agência Lusa. De acordo com a Câmara Municipal de São Filipe, o autocarro saiu da estrada, caiu de uma ravina de cerca de 30 metros na localidade de Campanas de Cima, no município de Santa Catarina do Fogo. O município já declarou 2 dias de luto municipal e anunciou uma reunião extraordinária para hoje para deliberar sobre os apoios aos familiares das vítimas. Em mensagem publicada no Facebook, o Presidente da República de Cabo Verde, José Maria Neves, apresenta condolências às famílias das vítimas, deseja uma rápida recuperação aos feridos. Também o Primeiro-Ministro cabo-verdiano Francisco Carvalho manifesta nas redes sociais o pesar do Governo pela perda de vidas neste acidente e apresenta condolências às famílias das vítimas, estendendo a solidariedade aos feridos e à população do Fogo. No Líbano, 4 pessoas morreram, vítimas de ataques israelitas no sul do país. O Ministério Libanês da Saúde dá ainda conta de 20 feridos. A extrema-direita alemã pode hoje alcançar uma vitória histórica. Este domingo é dia de eleições regionais na Saxónia, no leste do país. O AfD, da extrema-direita, está à frente nas sondagens com mais de 40% das intenções de voto e pode governar a região pela primeira vez. Substantiva, franca, construtiva. É desta forma que o Kremlin descreve a conversa entre o presidente russo e os enviados norte-americanos. O encontro durou 3 horas, foram discutidas ideias para um possível acordo de paz. O assessor do Kremlin sublinha ainda a vontade

0: Sabe-se ainda que os enviados norte-americanos vão levar as propostas de Putin à mesa de reunião hoje com o presidente da Ucrânia, Volodymyr Zelensky. Na Indonésia, a erupção de um vulcão que fica a cerca de 150 quilómetros da capital levou as autoridades do país a suspender operação em 6 aeroportos, incluindo o Aeroporto Internacional de Jakarta, o maior do país. Mais de 200 de voos e 20 mil passageiros foram já afetados. O vulcão Anak Krakatoa entrou em erupção ontem, com fluxo de lava e explosões audíveis até 700 km de distância. Hoje já registaram 2 novas erupções. E se fosse possível viajar dentro do nosso corpo? É este o desafio lançado pela Unidade Local de Saúde de São João no Porto, com Nós por Dentro, uma viagem pelo interior do tubo digestivo. Uma exposição inédita que quer mostrar o funcionamento do sistema digestivo, as principais doenças e a importância da prevenção e do diagnóstico precoce. Cláudia Aguiar Rodrigues.
1: Um túnel com paredes rugosas convida a entrar no corpo humano.
2: Um circuito imersivo, digamos assim, num túnel insuflável, onde estão presentes as principais patologias do aparelho digestivo.
1: Uma viagem, diz o diretor do Serviço de Gastroenterologia, Guilherme Macedo, que serve de alerta.
2: Felizmente, a maior parte das doenças, sobretudo doenças oncológicas do tubo digestivo, são preveníveis, digamos assim, são evitáveis. No fundo é criar uma atenção e uma disponibilidade para compreender os problemas da área digestiva a partir de desta exposição temática, quase lúdica. Não é lúdica porque não vai acontecer propriamente nenhuma atividade lúdica, mas didática, altamente didática e pedagógica. E portanto será uma ótima forma para as pessoas começarem a integrar alguns conhecimentos que nos parecem fundamentais para a saúde digestiva.
1: Por isso, durante os dias da exposição, vão estar disponíveis rastreios a toda a população.
2: Rastreios em picada de dedo de algumas condições, sobretudo aquelas relacionadas com as hepatites víricas. É esse tipo de rastreios que é possível fazer, obviamente, numa instalação como a que temos. E isso vamos fazer justamente a partir de domingo.
1: Os rastreios vão ser feitos em parceria com a Associação Abraço. A programação inclui ainda, no dia 9 de setembro, um conjunto de conferências dedicado ao rastreio e à prevenção em oncologia digestiva.
0: A exposição dedicada à saúde digestiva abre esta manhã, pode ser visitada até sábado, na zona exterior do Hospital São João, próximo das admissões e altas. Benfica e Sporting venceram na Primeira Liga de Futebol os encontros de ontem frente às equipas madeirenses. Os Leões ganharam em casa ao Nacional da Madeira por 2-0, num jogo em que o técnico do Sporting, Rui Borges, diz que esteve sempre controlado.
3: Foi um jogo onde controlámos de início ao fim. Na primeira parte, onde aqui ou ali fomos perdendo alguns passes, poderíamos e temos que melhorar, não os perder, mas acima de tudo fizemos o golo, criámos duas, três situações de golo claras, não deixámos o Nacional crescer, criar transições que nós sabíamos que iriam aproveitar com contra-ataques e ataques rápidos. A equipa esteve sempre ligada, uma segunda parte exatamente igual, ligados no jogo.
0: Do lado do Nacional, Bruno Abreu sublinha que tentou os possíveis para se defender do Sporting.
4: Equipa muito boa, grande qualidade individual e coletiva. Tínhamos clara noção do contexto, mas também procuramos preparar este jogo de forma que pudéssemos eventualmente também aproveitar outro momento mais débil do Sporting. Foi isso que tentamos fazer. Sabíamos que a equipa ia entrar forte, sabíamos que o Sporting, em 12 golos marcados, tem 8 na primeira parte. Era importantíssimo a equipa dar uma, ou ter uma entrada muito forte, foi isso que fizemos.
0: O Benfica foi à Madeira derrotar o Marítimo por 3-0, contas feitas. Depois da vitória sexta-feira, o Porto mantém o primeiro lugar isolado com 15 pontos, seguido pelo Sporting com 13 e do Benfica com 10 pontos, embora menos um jogo. Resta a notícia de abertura deste jornal, o acidente em Cabo Verde. Mais de 2 dezenas de pessoas morreram no despiste de autocarro que transportava crianças. Sabemos agora que o balanço oficial das vítimas só para 25 mortes entre crianças e adolescentes, e também o motorista do autocarro que se despistou numa ravina de cerca de 30 metros. É uma informação que naturalmente vamos continuar a acompanhar e a procurar desenvolver-se aqui na Manhã Informativa de Antena 1.
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1: 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São 11 horas.
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0: 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São 12 horas.
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0: Boa tarde, é uma hora no continente e na Madeira, meio-dia nos Açores.
1: Pelo menos 25 pessoas, sobretudo crianças e adolescentes, morreram em Cabo Verde na sequência do despiste de um autocarro. Há ainda 3 jovens em estado grave. António José Seguro e Luís Montenegro escreveram mensagens de condolências ao povo cabo-verdiano. Em Sesimbra há buscas por mar e por terra. Terão sido avistadas cerca de 30 pessoas a desembarcar-se na praia da Foz, junto ao Meco.
0: Agora estão 23 graus no Porto, 24 em Coimbra, 31 em Lisboa, 32 em Faro, nas Ilhas, 26 graus no Funchal, 25 em Ponta Delgada. Notícias, edição de Miguel Soares.
1: O alerta foi dado de madrugada por um pescador que disse à GNR ter visto entre 20 e 30 pessoas a desembarcarem na Praia da Foz junto ao Meco. Estão a decorrer buscas nesta altura por mar e por terra na zona de Sesimbra. As autoridades foram ao local, apreenderam o bote supostamente utilizado. As operações de busca estão a decorrer. Há também buscas em curso no Cartaz, distrito de Santarém, mas por causa de um homem ontem desaparecido na Praia Fluvial da Valada, no local são vários operacionais de bombeiros. O homem desapareceu do local ao fim de tarde. Foram de imediato desencadeadas buscas e esta manhã retomadas. António José Seguro já telefonou ao presidente de Cabo Verde, José Maria Neves, para transmitir as condolências pela tragédia na Ilha do Fogo. Cabo Verde está de luto, 2 dias, em memória das 25 pessoas, sobretudo crianças e adolescentes, que morreram num acidente esta noite na Ilha do Fogo. Um autocarro que transportava alunos num passeio caiu numa ravina. O motorista é também uma das vítimas mortais. Há ainda 14 feridos, 3 dos quais em estado grave. Em nota divulgada no sítio da presidência, o chefe de Estado português apresenta sentidas condolências às famílias das vítimas e ao povo cabo-verdiano, além do desejo de melhoras rápidas aos feridos do acidente. Em mensagem na rede social X, Luís Montenegro escreve também uma mensagem de condolências. O primeiro-ministro diz que foi com profunda consternação que recebeu a notícia. A vereadora da Cultura, Turismo, Pescas e Comunicação na Câmara Municipal de São Filipe, na Ilha do Fogo, Lia Barbosa, ouvida pelo correspondente da RTP Carlos Santos, dá conta da tristeza que se abateu sobre a Ilha do Fogo e dos números da tragédia.
2: Estavam no carro 36 pessoas, destas 36 pessoas, 25 perderam a vida. No decurso da madrugada de hoje foram sepultados 7 vítimas devido ao estado do corpo. Neste momento estamos aqui na igreja e cemitério de São Lourenço. A Câmara tem uma máquina preparada, os 18 covados, que é para serem sepultados as restantes 18 vítimas mortais. O clima é de muita tristeza, muita consternação, não há palavras neste momento para transmitir o que é que estamos a vivenciar. É realmente bastante triste.
1: Uma equipa de 14 especialistas de saúde está já a caminho do local, tal como o Primeiro-Ministro e o Ministro da Presidência do Conselho de Ministros de Cabo Verde. O chefe do Governo cabo-verdiano, Francisco Carvalho, explica à rádio RTP África os objetivos da deslocação perante um acontecimento que deixa o país de luto.
3: De facto, é uma tragédia que abateu sobre todos nós, sobre Cabo Verde e sobre todos os cabo-verdianos em Cabo Verde e na diáspora. Neste momento, encontro-me no aeroporto da Praia e vamos para a Ilha do Fogo. Vai também o Sr. Ministro da Saúde, vai o Sr. Ministro da Presidência, em substituição do Sr. Ministro da Administração Interna, que está no exterior. Vamos levar uma equipa de cerca de 14 especialistas, entre médicos e enfermeiros, que vão começar a trabalhar imediatamente e no terreno. A ideia da nossa ida, o objetivo da nossa ida para o fogo é precisamente este objetivo de coordenar juntamente com as autoridades locais e a Câmara Municipal e tudo aquilo que poderemos fazer no sentido de minimizar um pouco essa situação.
1: O governo cabo-verdiano vai declarar 2 dias de luto nacional em memória das vítimas. Quanto a causas para o desastre são ainda desconhecidas. O presidente da Câmara Municipal de São Filipe, Nuias Silva, defende o reforço das medidas de prevenção e segurança rodoviária perante o número de mortes registadas nas estradas da ilha e também uma investigação rigorosa.
4: Obviamente, abrir algum inquérito de investigação relativamente às causas desse acidente, não no sentido de se encontrar culpados, mas no sentido de se prevenir para que a Ilha do Fogo não seja uma ilha que nos últimos tempos vemos trazendo essas notícias tristes de acidentes rodoviários com vítimas que ultrapassam tudo aquilo que são os limites do razoável, do aceitável.
1: A autarquia está ainda a criar, em articulação com o governo de Cabo Verde, um gabinete de apoio às famílias que deverá contar com psicólogos e outros profissionais. São declarações que foram feitas esta manhã pelo ministro russo Sergei Lavrov. As acusações do acidente que Moscou estaria envolvida no incidente com o drone em Leipzig são, em grande parte, o início de uma guerra real. Sergei Lavrov acusa o chanceler alemão de estar a declarar guerra à Rússia. A extrema-direita alemã pode hoje alcançar uma vitória histórica na Saxónia, pelo menos para o que apontam as sondagens. A AfD da extrema-direita reúne mais de 40% das intenções de voto nestas eleições regionais. Caso vença, será a primeira vez desde a Segunda Guerra Mundial que a extrema-direita ascende ao poder num Estado alemão. A AfD considera esta eleição um tubo de ensaio para a eleição nacional, o que, no entender do comentador Antena 1 da Assuntos Internacionais Felipe Vasconcelos Romão, é manifestamente exagerado.
5: Unânimo.
1: Vamos escutar.
6: Quando olhamos para o quadro alemão, ele tende à estabilidade, tende a esgotar as legislaturas e talvez uma das exceções tenha sido a antecipação das últimas eleições legislativas. Não obstante, há aqui alterações simbólicas que podem ficar registadas nas eleições de hoje, nomeadamente a possibilidade da AfD integrar e mesmo formar um executivo de um só partido para gerir este Estado, para gerir o Estado, para governar o Estado da Saxónia. E isso é típico porquê? Porque a AfD, se olharmos

0: potência europeia no pós-guerra. Ucrânia, o Papa Leão XIV apela ao fim da violência e diz-se preocupado com os recentes ataques em várias cidades do país. Leão XIV pede uma oportunidade ao diálogo.
1: Com ânimo adolorato, ho seguito le notizie dei violenti attacchi.
2: É com profunda dor na alma que acompanhei as notícias sobre os ataques violentos que atingiram recentemente várias cidades e infraestruturas civis na Ucrânia, causando a morte de pessoas inocentes. O meu coração está com as pessoas que vivem em angústia e medo há anos. Renovo o meu apelo para pôr fim à violência, para deter a destruição e para abrir os corações ao diálogo e à paz. Espero que os esforços realizados nos últimos dias para retomar as negociações deem frutos reais e abram caminho para a diplomacia.
1: Portino frutti concreti e aprano lo spazio alla diplomazia.
0: O desejo do Papa. Os emissários de Trump com a missão de paz já chegaram a Kiev depois de terem estado reunidos em Moscou. O Kremlin dá conta de uma conversa franca, construtiva, entre o presidente.
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0: 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São 14 horas.
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5: Caros ouvintes, bem-vindos. Hoje, na Rádio Aurora, a outra voz, vamos conversar sobre as proibições na infância. Juntem-se a nós neste programa.

0: e eu nunca aceitei essas coisas com muita facilidade, devo admitir. Existe aquela história do fruto proibido ser o mais desejado. Admito que se possa aplicar a determinadas situações que eu tenha vivido, é verdade. Mas também a ideia de que é proibido proibir cresceu muito comigo. Portanto, as proibições não fazem grande sentido. Eu penso que, por exemplo, uma sociedade quando tem que proibir o uso do TikTok ou o uso do Facebook ou do Instagram em situações particulares está a ser um bocado hipócrita, porque se realmente nós sabemos que isso é prejudicial para as crianças abaixo dos 10 anos, simplesmente como sociedade devíamos atuar e impedir o acesso ou facilitar uma experiência de vida prática, na prática, diferente daquela que estamos a proporcionar às crianças e que lhes é prejudicial. Portanto, sim, proibir se calhar faz sentido, mas também fazia sentido e poderia fazer muito mais sentido arranjar hipóteses alternativas.
1: Hoje em dia, os jovens são muito afetados, principalmente as crianças, por publicações como o TikTok ou o Facebook ou também o Instagram. Quer-se fazer assim? Será que os nossos filhos devem ser vigiados? E até que ponto? Eu acho, na minha opinião pessoal, as crianças com menos de 10 anos não deviam ter redes sociais, porque são muito perigosas. Há muitos pedófilos por aí que se querem aproveitar das crianças, criam perfis falsos e as crianças são alfadadas. Depois, as crianças podem ser proibidas muita coisa. Podem ser proibidas de brincar lá fora, se os pais acham que brincar lá fora lhes pode fazer mal. Isso nem sempre é bom, porque não provoca o convívio com outras crianças. Depois, as crianças podem ser proibidas de ir à escola, porque, não quer, por exemplo, na etnia cigana, coitadinhas das raparigas, elas não podem ir à escola porque a comunidade não deixa. Não sou xenófobo nem racista. E dizer também que as crianças realmente não podem ser proibidas de estudar mais alguma coisa. As crianças precisam de brincar, tem lugar delas. As crianças não devem trabalhar, que é outra das proibições da infância. Não proibidas as crianças trabalhar, porque há muitas crianças indianas e crianças chinesas que trabalham porque são forçadas a isso, a família, os pais, e pronto.
2: Eu tenho dois pontos para abordar neste tema de hoje. Um deles é aquelas crianças que são obrigadas a pedir para mafiosos que abusam das crianças para obter lucro só para eles e maltratam as crianças. E outra coisa que também acho proibitivo, que vi no meu Facebook e aceito porque se passou comigo, foi envergonharem-me no meio da rua perante as pessoas todas à volta, e isso impediu que eu mais tarde me conseguisse defender.
3: Eu lembro-me do Oliver Twist, que sendo órfão foi parar ao convívio de um tal Fagin, que recortava os nós perdidos para cometer roubos e ganhando por isso o comer. Ele livrou-se dessa experiência, mas mesmo assim, ao crescer, nunca se conseguiu livrar totalmente da má influência do Fagin, que mesmo depois de perder Oliver, continuava a chantageá-lo e a atormentá-lo até ao fim.
4: As crianças não têm capacidade crítica para distinguir certos maus-tratos.
5: Eu tenho a certeza que a Carta das Nações Unidas diz que todas as crianças têm o direito e o dever de estudarem e não serem manipuladas pelos pais para obterem dinheiro de formas ilícitas ou ilegais. Têm direito ao estudo e proteção domiciliária desde a mais terna idade.
6: Estou triste porque as crianças da guerra estão a sofrer com fome, alguns não têm pais nem mães, e também há violência doméstica, que as crianças assistam com o pai ou a mãe a baterem e as crianças põem no meio a defender a mãe.
0: Esta última intervenção penso que é emblemática daquilo que se passa hoje na sociedade a nível mundial,

e alguns exemplos são bem esclarecedores da ideia que está por trás, que há crianças proibidas de serem crianças e proibidas de serem felizes. O que se passa em Gaza, por exemplo, é constrangedor, é muito violento, muito doloroso. E se nós pensarmos na perspectiva das crianças que vivem essa realidade de guerra em qualquer parte do mundo, penso que devíamos pensar melhor antes de lhes infligir tamanha dor e tamanhas privações como aquelas que surgem com a guerra.

0: 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Que importa o areal, a morte e a desventura, se com Deus me guardei, é o que me sonhei que eterno dura, é esse que regressarei.
1: Eu penso que a proibição das crianças na infância pode gerar traumas, como a impetuosidade e a arbitrariedade com que as crianças são sujeitas, por exemplo, gritos. Devemos semear amor para colher amor.
2: Do meu ponto de vista, eu creio que este tema anda de braço dado com a educação, porque se há proibições, de certa forma, creio que será para formar o caráter e a educação de uma criança, ou seja, para não haver liberdade a mais, excessos a mais, em todo o tipo de coisas, seja na comida, o comer demasiado chocolate, usar as redes sociais sem qualquer limite. E acho que proibições é algo que é importante na formação das crianças.
3: Se proibirmos a criança de fazer certas coisas, não for uma proibição demasiado intensa, a criança não faz. E as crianças portam-se bem. É como Fernando Pessoa dizia. Fernando Pessoa dizia, o melhor do mundo são as crianças.
4: Eu quero falar sobre, penso que eu li, ou já não sei onde é que vi esta informação, sobre se algumas situações em que a criança... Pronto, não é proibida de, não é proibida de nada, e depois ela autoproíbe-se porque tem de se autorregular e porque não é regulada externamente. Quando a criança não é regulada externamente, ela autorregula-se através do que vê nos outros, da sociedade, da escola, etc. Isso também causa grande ansiedade à criança.
5: A proibição em si, como nós temos visto até agora, tem vantagens e desvantagens. Uma das vantagens que foi falado bem no início do programa seria a contribuição para a autorregulação. É um processo muito interessante em que a própria criança é levada, seja de uma maneira direta, seja por inferição, por dedução, o que seja, a construir uma noção concreta, pode ser temporária, transitiva, dos seus próprios limites. Assim sendo, a apresentação de uma proibição não constitui um ato de prepotência, pelo contrário, é uma condição a partir da qual a criança poderá extrapolar com mais efetividade a sua liberdade, porque conhece os perigos ou as circunstâncias que poderão ocasionar perigos para uma determinada atuação. Nesse sentido, quando se apresenta a chamada proibição, ou seja, o perigo que estamos a falar, não se procura a confrontação, pelo contrário, procura-se a ponderação, a reflexão e a tomada de decisão em consciência. A proibição, do meu ponto de vista, o único aspecto em que eu considero que a proibição em si mesma é útil é no sentido da construção da disponibilidade para a disciplina. Ou seja, a disciplina que é aquele fator que é uma imposição, sim senhor, mas para se atingir determinados objetivos explícitos para os quais concorrem condições que, se não forem respeitadas, poderão pôr em perigo o atingir-se esses objetivos.
6: Sobre o tema de hoje, as proibições na infância, eu penso que, embora na infância nos devamos colocar certos limites às crianças, ao mesmo tempo eu penso também que não devemos adotar a atitude que acho que infelizmente hoje em dia vemos muito, que é de colocar as crianças desde cedo uma bolha hiperprotetora, em que elas não brincam, por assim dizer, não arriscam, não se descobrem tanto, por assim dizer, dos seus limites, ao nível também para assim dizer, de convívio com outras crianças, nas brincadeiras, também estar mais dentro de... estar mais fora de espaços... de estar mais fora de espaços interiores e, pronto, estar mais dentro de espaços exteriores. Penso que, de certa forma, hoje em dia as crianças não de tanto estarem hiperprotegidas pelos pais, acabam por não estar tão preparadas como se calhar crianças de outras gerações para o mundo lá fora. Porque, embora o mundo hoje em dia seja marcadamente tecnológico e muito ligado à internet, às redes sociais, entre outros fenómenos que ocorrem online, a verdade é que grande parte do mundo continua a ser vivido cá fora. Não é possível desmaterializarmos na totalidade do mundo, sob pena de perdermos aquilo que somos enquanto seres humanos.
5: Para deixar uma nota positiva, acho importante que nós não fiquemos extremamente decepcionados com esta história das proibições na infância. Temos que ter muito cuidado, é verdade, mas todos nós, especialmente as pessoas da minha geração, pessoas que já nasceram na década de 70 e anteriormente, fomos vítimas de, ou usaram essa estratégia connosco de proibir para fazer crescer na sociedade, os pais, nas escolas, era muito vigente essa estratégia. E por vezes com alguma, lá está, prepotência ou força tal para a qual nós não tínhamos ainda defesas por sermos inexperientes e que nos poderão ter deixado alguns traumas. E nesse sentido é importante nós não baixarmos os braços e recorrermos a forças positivas, como por exemplo a comunicação, a empatia, a fazer algo por nós próprios, o exercício físico, a dança, o jogo, tudo o que é lúdico, e tentar sublimar e ultrapassar as dificuldades que poderão ter surgido destas estratégias aplicadas em gerações tão já lá idas.

criança, fiel, generosa, impetuosa. Mesmo com todo o poder da criança, se não for a mãe a conceber liberdade, a instruir o limite que o poder permite. O poder sobre o poder.

ficamos então por aqui com o tema Proibição na Infância. Espero que tenham gostado e até à próxima com a Rádio Aurora, a outra voz.

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0: 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São 15 horas.
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0: 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São 16 horas.
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0: 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São 17 horas.
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1: 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São 18 horas.
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0: 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São 19 horas.
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0: 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São 22 horas.
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0: 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São 23 horas.
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0: 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São 0 horas.
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